0: aliados, o quartel. No fim, ela acaba conhecendo um nobre, de província, que a levou para o castelo dela, que lhe ensinou uma série de coisas. Depois ela encontrou outro homem que lhe ensinou outra série de coisas. Ela aprendeu e aproveitou de todos eles, evidentemente, todas as lições que ela podia, até que ela conseguiu montar o primeiro ateliê, né? Mas assim, ela já se vestia de maneira muito peculiar. Os chapéus que ela usava, ela começou fazendo chapéus. Elas já eram muito peculiares. Na verdade, a grande singularidade dela era a simplicidade. As roupas que ela usava eram muito próximas dos uniformes das órfãs, dos colégios, entendeu? Roupas muito despojadas. Então, essas mulheres todas, elas tinham uma grande determinação. Elas queriam ser independentes, elas queriam ser livres. Em suma, eu tenho assim, uma identificação com essas mulheres, não que eu tivesse tido a vida delas. Mas, de alguma maneira, também, eu vim. A minha origem também é humilde, eu também fui operária. Eu, quer dizer, eu fiz milhões de coisas na minha vida, mas eu sempre soube que eu queria estudar, eu sempre soube que eu só poderia ser alguma coisa se eu estudasse na minha vida. Mas eu sempre tive essa curiosidade também, você foi uma grande leitora desde criança. Esse foi o legado, a grande herança que os meus pais me deixaram. Foram o gosto por ler. Isso, sem dúvida, eu devo a eles, que não é pouco, né? Quanto ao resto, eles fizeram o que eles podiam, o que eles sabiam.
1: E já que a gente está falando, né, de mulheres fortes, determinadas, rebeldes e livres, nada melhor do que a gente escutar a Mania de Você, da Rita Lee, a nossa rainha do rock.

0: Ah, eu adoro a Rita Lee. Dancei muito ao som da Rita Lee. Você vê o que une todas essas pessoas é a rebeldia, né? A transgressão. Essas mulheres, né, que na época, na sua época, são muito criticadas, muito censuradas, mantidas à margem da sociedade, entendeu? Consideradas indesejáveis, marginais. E, entretanto, o tempo as redime, né? O tempo e os costumes e o comportamento, porque o comportamento vai mudando e as pessoas começam a achar que, afinal, e daí que elas são transgressoras? E daí? E daí? Tanto faz. A mentalidade muda de geração para geração. Graças a Deus.
1: Ainda bem.
0: As pessoas vão se atualizando, né? Graças a Deus, né? E depois é o seguinte, o que importa não tem nada a ver com o comportamento sexual dela, isso não tem nada a ver. O que interessa é o que a pessoa realiza, o que a pessoa cria, o que a pessoa faz. Esse é o legado, essa é a herança que ela deixou. O resto, isso aí não é problema meu, problema dela, entende? Problema das pessoas. Elas não são melhores ou piores por causa disso.
1: Maria Adelaide, infelizmente o nosso tempo está acabando, então eu tenho uma última perguntinha para você. Eu queria muito saber se você também participou da construção da trilha sonora de suas novelas e minisséries. Como que é a tua presença nessa busca aí por essa paisagem sonora que é tão forte também nos seus trabalhos?
0: Olha, querida, o trabalho que eu mais participei pessoalmente, porque era a minha vida ali, foi Queridos Amigos. Foi a trilha sonora de Queridos Amigos, sem dúvida. Porque, em geral, essas coisas se davam lá no departamento, lá de... Quer dizer, claro que a gente era consultado, né? Mas não havia... Não, eu quero isso, por isso. Eventualmente, numa trilha, sei lá, eu podia colocar uma ou duas, ou no máximo três músicas que eu achava que tinha que entrar. Mas a escolha não era minha, era muito mais do diretor e do diretor musical.
1: Uhum.
0: Agora, Queridos Amigos, não. Eu falei, não, trata-se da minha vida e eu vou... Eu faço questão de escolher, E, mas eu estava com o diretor musical, no caso, era o Sérgio Saraceni. E o Sérgio Saraceni, eu nem precisei brigar com ele, porque realmente ele não só conhecia todas as músicas e gostava, como acolheu perfeitamente e ainda acrescentou coisas muito mais interessantes do que eu imaginava. Então deu super certo.
1: Super certo. E obrigada por trazer parte dessas músicas aqui para os nossos ouvintes acompanharem também. Eu agradeço demais a sua presença aqui no Trilha das Artes e agradeço também por

0: tantas e tantas histórias e personagens marcantes que você trouxe para a gente. Obrigada.
1: Olha, foi um prazer, Mônica. Então, eu quero desejar, assim, ao público brasileiro, o melhor momento musical. É isso que eu desejo, assim, que seja um belo momento musical para eles também.
0: Maravilha! Então, para a gente coroar esse belo momento musical, a gente traz Belchior, encerrando o programa de hoje, que teve produção e apresentação minha, com sonoplastia do Newton Gomes. Este e todos os outros programas estão disponíveis em nosso portal, radio.câmara.leg.br. Eu sou Mônica Montenegro e na próxima semana estou de volta com mais um bate-papo imperdível com um grande nome da nossa cultura. Até lá!

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0: 9h43.
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4: Lenga-lenga e nhenhenhen derivam do tupi nhenhenga, que quer dizer conversa. Essas expressões passaram a significar uma conversa demorada, que não termina. A origem desses termos é o verbo nhenheng, que significa falar, e deu nome ao nhenhengatu, língua desenvolvida a partir do tupi antigo e que hoje é uma das 17 línguas oficiais do estado do Amazonas.
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6: 9h47.

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2: Olá, Brasil! Existem diversas palavras e expressões incorretas referentes às pessoas com deficiência, que, na verdade, traduzem preconceitos presentes na sociedade. Inválido, paralítico, excepcional ou portador de necessidades especiais são alguns exemplos usados ao longo da história e ainda hoje muito difundidos. Esses termos indicam ideias erradas, pois estão relacionados com as noções de incapacidade, ineficiência e dependência. A expressão correta é pessoa com deficiência, ou seja, primeiro vem a pessoa e depois sua deficiência, que representa uma condição também determinada pelo meio econômico e social no qual a pessoa está inserida. Assim, quanto mais acessível for o ambiente social, menor é a limitação da pessoa. Portanto, vamos usar e divulgar o termo correto e o seu significado, e com isso, combater o preconceito. Tuca Munhoz para o Minuto da Inclusão.
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4: A gente também fala tupi.
5: No tupi antigo, o verbo tibi tem o sentido de haver, existir. Desse verbo deriva a

0: forma ativa, que significa existência, ocorrência ou ainda ajuntamento, abundância. São variações desse termo, tiba, tiva, tuva, tuba, que aparecem em muitos nomes de lugares no Brasil. Assim, Curitiba quer dizer lugar onde há pinheiros, Boituva, onde há cobras.
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1: 10:06.

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0: gente não devia ter ficado até essas horas na balada, viu? Tem que acordar cedão amanhã.
1: Mas tava bom demais aquela amiga sambando a pampa, né, meu?
0: Tava bom, bicho. Mas o que, que eu vou fazer agora?
1: Eu avisei, meu. Eu avisei. Balada aí, caramba.
0: Tô ligado.

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7: 10:19.

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de pia. Eram três garotos, tipo de uns 15 anos. Nunca vi na área esses garotos brancos. Duas meninas louras com boné cor de rosa, reescrevendo as linhas da conhecida história. Eu já contei essa história pra vocês? Vocês conhecem já, né? Ela é mais ou menos assim.

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8: É quando uma pessoa com deficiência é tratada só pela limitação e não pelo que ela é de verdade. 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
8: Quando alguém fala como se deficiência fosse
9: tal na preparação de pratos tradicionais indígenas, como na produção de farinha e de tapioca ou beiju. É uma iguaria da culinária brasileira. A planta da qual comemos a raiz pode ser chamada de mandioca, maniva, aipim, macaxeira, isso dependendo da região. Mas todos esses nomes são palavras que vêm do tupi antigo.
10: A gente também fala tupi, uma parceria Rádio Senado.
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12: 10h35.

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6: 11:03

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0: 11:13.
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3: 11:17.
4: Aí eu peguei o violão e...

nome em casa não. 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Tá tudo certo.

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4: A sede do governo do Distrito Federal fica no Palácio do Buriti, que é uma palavra do tupi. Buriti, Meriti ou Meritiba. A origem do termo seria Embiriti, que significa a árvore que emite líquido. Isso porque o buriti é uma espécie de palmeira típica de lugares alagados. Seus frutos são do tamanho de um ovo, com casca avermelhada e manchas pretas.
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6: 11:36.

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4: A gente também fala tupi.
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1: 11:46.

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5: A gente também fala tupi.
6: Iracema, eu nunca mais eu te vi. Iracema, meu grande amor, foi embora. O nome Iracema, da canção de Adoniran Barbosa, vem do tupi e significa saída de abelhas. Irá quer dizer abelha ou mel e sema, saída. É por isso que a saída dos peixes rumo às nascentes de um rio para desovarem se chama piracema. Pirá significa peixe, mas sema, saída.
5: 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Uma parceria Rádio Senado.
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7: Meio-dia e quatro.
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10: A Rádio Câmara e as emissoras parceiras vão mergulhar nos batuques presentes na trajetória do carioca Jorge Maltner.

Eu sou José Carlos Oliveira e ao longo de uma hora vamos passear pela trajetória de Jorge Maltner, um dos autores desse clássico maracatu atômico. Ao longo dos quase 90 anos de vida, esse carioca, filho de pai judeu, mãe católica e criado por babá do candomblé, se consolidou como cantor, compositor, violinista, escritor,

0: escritor e poeta. O cara já foi homenageado até na Academia Brasileira de Letras. Na MPB, passeou pelo tropicalismo e pelo samba, abocanhando o conceituadíssimo prêmio Grammy. Senhoras e senhores, curtam uma primeira sequência de sambas saídos da lavra de mestre Jorge Maltner.
1: Em

0: Primeira sequência de Jorge Maltner, embrenhado no samba. Ele cantou ao som da Orquestra Imperial, Samba Jambo e Samba dos Meses. Três parcerias de Jorge Maltner com o amigo Nelson Jacobina.
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0: Um resuminho da vida do eclético Jorge Maltner tá chegando aí.
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0: Olha, gente, vou ser bem objetivo porque o senhor Henrique Jorge Maltner tem muita história para contar. A mãe, a católica Ana Illich, nasceu na antiga Iugoslávia. O pai, o judeu Paul Maltner, era da Áustria. Os dois se conheceram em solo europeu em plena Segunda Guerra Mundial e escolheram o Brasil para fugir do Holocausto, o genocídio nazista contra judeus. A mudança foi às pressas. Ana Illich estava grávida e sofreu muito por não conseguir embarcar a filha mais velha, Susana, para o Brasil. Jorge Maltner nasceu em 17 de janeiro de 1941, no Rio de Janeiro, mais ou menos um mês após.

após a chegada dos pais por aqui. A mãe entrou em choque pela ausência da filha Suzana e os cuidados de Jorge ficaram a cargo da babá Lúcia, mãe de santo e seguidora do candomblé.

O tempo passou e o casal Ana Illich e Paul Maltner se separou. Com 7 anos de idade, o filho Jorge se mudou com a mãe Ana para São Paulo, onde ela reconstruiria a vida ao lado do novo companheiro, o violinista Henry Miller. O padrasto tocava na Orquestra Sinfônica do Teatro Municipal de São Paulo e foi fundamental para a formação musical do pequeno Jorge Maltner. Com ele, o moleque aprendeu a tocar violino e frequentava o burburinho das rádios paulistanas entupidas de artistas. Essa efervescência cultural desperta o talento de Jorge Maltner tanto para a música quanto para a literatura. O carinha se amarrava em ler, escrever, tocar e compor. A primeira composição rolou em 1958, quando ele tinha 17 anos. Foi batizada de Olhar Bestial. Não leve...

O primeiro livro de George Maltner também não demoraria a sair. Deus da Chuva e da Morte foi lançado em 1962, quando ele tinha 21 anos de idade. Mas sobre essa face literária de George Maltner, a gente vai falar daqui a pouquinho no quadro Poesia do Samba. Por enquanto, ainda preciso te falar que no mercado fonográfico, o primeiro disco veio em 1965, um compacto com as músicas Radioatividade e Não, Não, Não, que ele mesmo compôs.

0: Outra criação de Jorge Maltner, batizada de O Vampiro, é considerada por Caetano Veloso como precursora das inovações estéticas que o movimento tropicalista viria a trazer para a música brasileira.
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Isso aí rolou em plena ditadura militar, que já estava de olho em Jorge Maltner por causa da filiação dele ao PCB, o Partido Comunista Brasileiro. Maltner também colocava o dedo nas feridas socioeconômicas do Brasil por meio de colunas nos jornais Última Hora e Pasquim. Com o golpe militar de 1964, o cantor, compositor e escritor foi chamado de subversivo e enquadrado na Lei de Segurança Nacional.

Jorge Maltner chegou a ser preso e, depois de liberado, partiu em exílio para os Estados Unidos, onde estreitou o contato com intelectuais de esquerda. Também passou por Londres nos anos 70, quando encontrou os tropicalistas Caetano Veloso e Gilberto Gil, também exilados. De volta ao Brasil, a década de 1970 também vai marcar o início da fértil parceria de Jorge Maltner com o carioca Nelson Jacobina, responsável por clássicos como Maracatu Atômico e outras preciosidades gravadas por ases da MPB. Para terminar esse papo de samba, lembro que Jorge Maltner lançou quase 20 álbuns. O reconhecimento internacional veio em 2003, quando Maltner e Caetano Veloso dividiram o prêmio Grammy Latino na categoria de melhor álbum de MPB para o trabalho Eu Não Peço Desculpa. A faixa título foi composta por Jorge Maltner, que a gravou em dueto com Caetano.

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1: Na sequência que vem aí, tem mais parceria e dueto de Jorge Maltner e Caetano Veloso. Dessa vez, no samba.

Jorge Maltner e Caetano Veloso no samba. A gente ouviu Feitiço, parceria dos dois, e Hino do Carnaval Brasileiro de Lamartine e Pabo, que Maltner e Caetano cantaram juntos.

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Eu sou José Carlos Oliveira, estamos na Rádio Câmara e emissoras parceiras em total reverência aos múltiplos talentos de Jorge Maltner, cantor, compositor, violinista, escritor e poeta. Ao fundo, você ouve Chico Science e Nação Zumbi em uma das trocentas regravações de Maracatu Atômico, fruto da fértil parceria de Jorge Maltner com Nelson Jacobina, que infelizmente nos deixou em 2012. A próxima sequência traz mais um pouquinho da inventividade da dupla Maltner e Jacobina.

0: Jorge Maltner e Nelson Jacobina mantiveram uma fértil e longeva parceria até 2012, quando Jacobina nos deixou. Maracatu Atômico foi somente um dos clássicos que eles criaram. Nessa sequência, a gente ouviu Nababuê, samba japonês e a marchinha Relaxa, meu bem, relaxa. Todas compostas por Jorge Maltner e Nelson Jacobina e cantadas por Maltner.
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0: Hora do nosso momento de poesia.
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0: A carreira de compositor de Jorge Maltner começa praticamente na mesma época da carreira de escritor. Agora há pouco, a gente mostrou um trechinho de Olhar Bestial, a primeira composição musical dele em 1958. 4 anos depois, em 1962, o cara já publicava o primeiro livro, batizado de Deus da Chuva e da Morte. E tudo isso com 20 e poucos anos de idade. O talento literário também foi moldado nos variados formatos de texto para colunas nos jornais Última Hora e Pasquim, em plena ditadura militar. Livros como A Trilogia do Caos também incomodaram os agentes da censura. Ele retomaria o tema mais tarde, já na redemocratização do Brasil, com o livro Caos Total e a coletânea literária Mitologia do Caos, que inclusive virou peça teatral em 2002. Mantendo-se antenado à dura realidade brasileira, recentemente, Jorge Maltner compôs Marielle Franco, em homenagem à vereadora carioca assassinada em 2018, juntamente com o motorista Anderson Gomes.

0: claro, a farta obra literária de Jorge Maltner também tem belas e profundas combinações de versos e estrofes, como no livro Poesias de Amor e de Morte, lançado em 1982. Ele ainda exibiu os dotes poéticos em gravação do jongo A Lua Girou, juntamente com o grupo Jongo da Serrinha.
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1: Agora há pouco, a gente lembrou que na música, Jorge Maltner abocanhou o prêmio Grammy Latino, pois na literatura, Maltner recebeu a medalha Darcy Ribeiro, concedida pela pomposa Academia Brasileira de Letras, em pleno Dia Nacional da Poesia, em 2025. E a nossa poesia do samba de hoje é uma parceria dos poetas Jorge Maltner e Gilberto Gil, batizada de Outros Viram, e cheia de referências a escritores, poetas, intelectuais.
2: Walt Whitman, o cantor da democracia universal, disse: o Brasil será o vértice da civilização. Rabindranath Tagore, poeta, hindu e profeta, também disse que o ciclo superior da civilização será no Brasil. Stefan Zweig refugiou-se do Holocausto no Brasil, suicidou-se, mas antes de morrer escreveu: Brasil, país do futuro. E Dom Bosco previu, com a luz da esperança que brilha, a fundação da cidade de Brasília.
3: O que o Walt Whitman viu, Mayakovsky viu,

0: Outros Viram, dos poetas Jorge Maltner e Gilberto Gil, é a nossa poesia do samba de hoje, com a interpretação dos dois.
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0: A sequência saideira tem Jorge Maltner em variadas parcerias.
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a sua luz. 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
1: A sequência saideira trouxe variadas parcerias de Jorge Maltner. Lá no início, rolou o Líder dos Templários, cantado e composto por uma legião de Jorges, em homenagem ao Santo Guerreiro. A lista de devotos inclui Jorge Maltner, Jorge Aragão, Jorge Benjor e Jorge Versilo. Depois mostramos Acúmulo de Azuis, em dueto de Maltner e Ben Gil, autores do samba. Você acabou de ouvir Segredo, parceria de Maltner com os jovens Ben Gil, Bruno de Lulo e Domênico Lancelotti. Jorge Maltner dividiu os vocais com Ana Lomelino e Ben Gil.

Mestre Jorge Maltner desfilou seus múltiplos talentos de cantor, compositor, violinista, escritor e poeta nesse Samba da Minha Terra, com trabalhos técnicos de Edmilson Farias, a apresentação e pesquisa de José Carlos Oliveira. Se você quiser ouvir de novo essa e as edições anteriores, basta visitar a página da Rádio Câmara na internet e procurar por Samba da Minha Terra. Tá tudo disponível também em podcast. Abração para todo mundo, até a próxima.

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8: 1:05.

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5: 1:17.

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1: Desde que o mundo é mundo, essa beleza, essa mistura e essa textura única do nosso povo. 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

0: 1:27.
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6: 1:32.

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7: 1h50.

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3: 2:04.
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5: Está chegando até você, Kalimba, música da África contemporânea, em Brasília pela Rádio Câmara FM 96,9, em sua cidade pelas emissoras da Rede Legislativa e emissoras parceiras espalhadas pelo Brasil e também pelo seu agregador de podcast. Projeto Atlas Geomusical da África, uma série de Kalimba que apresenta a África país por país com suas características, seus povos, territórios e suas músicas. Nesta edição vamos conhecer dois países da África Ocidental, Níger e Burkina Faso, na região do Sahel, ao sul do deserto do Saara. Agosto é o mês da independência desses dois países do Império Colonial Francês, Níger dia 3 e Burkina Faso no dia 5 de agosto. O professor Odair Marques da Silva, do site africatual.com.br, vem conversar com a gente sobre esses países na sua realidade geográfica, socioeconômica e cultural. Bem-vindo a Kalimba mais uma vez, professor Odair.
6: Olá, Daniel Amaral. As programações musicais de Kalimba chegam a dois instigantes países africanos da África Ocidental, pouco divulgados aos brasileiros, o Níger e o Burkina Faso. Caro ouvinte, no coração da África Ocidental, Níger e Burkina Faso compartilham uma rica herança cultural e a força de povos extremamente resilientes. Estão unidos pela história e pela geografia na região do Sahel. Transição entre o deserto do Saara e o centro tropical africano. Apesar dos desafios históricos da ocupação exploradora da França, ambos os países demonstram autonomia e determinação ao traçar novos caminhos políticos. Expulsaram as forças francesas de seus territórios, abolindo o francês como língua oficial, e fortaleceram os laços com a Aliança dos Estados do Sahel em conjunto com o Mali.
5: A música do Níger reúne tradições das etnias Aoussá, Zarma Songhai, Tuareg, Fula e Kanuri. São canções religiosas, cantos coletivos hipnóticos das populações nômades e as guitarras do chamado blues do deserto. Na cena urbana cresce a presença do hip-hop. Um dos primeiros astros da música do Níger, nos anos 80, foi o cantor de reggae Adams Jr., vocalista da banda Takeda. Ao lado do marfinense Alpha Blondy, sua obra abordou os problemas sociais de seu país como porta-voz de sua geração, que enfrentou a grande pandemia da AIDS entre os anos 80 e 90. Adams faleceu com apenas 43 anos, hospitalizado em Nova York. Dele vamos ouvir Crise Économique. E fechando o bloco, um apelo em favor das mulheres. Sauvez la femme, um profeta da música do Níger no Atlas Geomusical da África que você ouve em Kalimba.
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1: Eu sou o Daniel do Amaral e estou apresentando Kalimba, música da África contemporânea, que tem um horário alternativo de domingo para segunda-feira a 0 hora. Atlas Geomusical da África, destaque para o Níger, país da África Ocidental. Professor Adair tem outras informações.
2: O Níger tem como capital Niamey. A língua mais falada neste país é o Hausa, que foi elevada a idioma oficial. A economia nigerina depende fortemente da extração de urânio e ouro, minérios que colocam o país como um dos maiores produtores mundiais. Na infraestrutura, a principal obra em andamento é a barragem de Tandade, um megaprojeto de hidrelétrica no rio Níger, que promete mudar a economia do país. Outra obra recente e importante é o oleoduto Níger-Benin, com quase 2 mil quilômetros de extensão. Comparando, é uma distância maior que Porto Alegre a Brasília, só de oleoduto. Pode imaginar? E para celebrar sua rica cultura, o Níger realiza o Festival dos Nômades, o Kurisalé, onde os povos do deserto exibem sua música e tradições, como a famosa corrida de camelos, evento promovido como atração turística.
1: O artista Bombino é um representante das canções do deserto do Sahel, ao norte do Níger. Vamos conhecer a faixa Imadiwan. Uma banda que traduz em música a cultura Tuareg é a Etran Finatawa, do seu álbum Sahara Sessions. Vamos conferir duas faixas, Djodjarere e Taborilit. Canções do deserto do Níger, no Atlas Geomusical da África. Som na caixa.

0: Aproveito para mandar um abraço para os ouvintes de Calimba, no norte de Minas Gerais, que nos ouvem na Rádio Câmara em Capelinha, 93,1, em Itamarandiba, 95,9, em Janaúba, 95,9 e em Desterro do Melo, em 91,5 MHz. Emissoras mineiras da Rede Legislativa de Rádio.
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0: 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Vamos conhecer Burkina Faso, o outro país desta edição.
2: A capital de Burkina Faso é Ouagadougou. O país é liderado pelo capitão Ibrahim Traoré, que tem ganhado reconhecimento internacional por sua postura firme contra o colonialismo e o imperialismo. Ele é visto como um líder que resgata o legado de Thomas Sankara, o famoso líder pan-africanista que governou o país entre 1983 e 1987. O nome Burkina Faso significa terra dos homens íntegros. O país registra 4 línguas oficiais: o Mossi, o Moré, o Diula, o Fula e o Bissa, que formam sua identidade cultural. A economia cresce com a mineração de ouro e com a agricultura, com destaque para o algodão, principal produto de exportação. Burkina Faso tem investido pesadamente em infraestrutura, com a melhoria da malha viária e a expansão da fibra ótica para conectar todo o território nacional. Para celebrar sua rica cultura, o Burkina Faso valoriza suas tradições, como a Jornada Nacional dos Costumes e Tradições, em agenda anual de 15 de maio, que visa preservar a herança cultural e fortalecer a identidade nacional.
0: O território de Burkina Faso abriga cerca de 60 etnias. A música tradicional utiliza instrumentos típicos da cultura mandinga, como o xilofone balafon, o tambor djembe e a harpa kora. Com a banda Farafina, uma das mais conhecidas de Burkina Faso, vamos ouvir o tema Kaburubidi. A música urbana de Burkina Faso surgiu com uma grande influência da música do Congo e seus ritmos caribenhos, como a rumba. Um grande representante desse período foi o pioneiro Amadou Balaké. Vamos lembrar dois sucessos dos anos 70, Bayeri Remba e Étoile d'Amour. É a música de Burkina Faso no Atlas Geomusical da África que você ouve em Kalimba.

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1: Envie para a gente sua crítica ou sugestão pelo WhatsApp 61999789080. Se você mora no exterior, o código do Brasil é 55. O jazz está presente em Burkina Faso e tem um grande representante na banda Volta Jazz. A palavra Volta remete ao antigo nome de Burkina Faso, que se chamava Alto Volta, nome derivado do rio que corta o país. Com essa banda, vamos ouvir os temas Pagalo Brawa e Were Were Manhê. Fechando o programa de hoje, um representante da moderna música de Burkina Faso, Burkina Electric. Vamos conferir as faixas Shongo Xingui e Sankar Yare, esta em versão remix. A música urbana de Burkina Faso você ouve no Atlas Geomusical da África, em Kalimba.

0: Professor Odair tem uma última palavra para nossos ouvintes.
1: Caros ouvintes, Níger e Burkina Faso são exemplos de países africanos que lutam por sua soberania e pela construção de Estados.

0: dos nacionais representativos da herança legitimamente africana. De forma impressionante, ambos os países se destacam por sua força e resistência. É importante que valorizar estas iniciativas, divulgando suas histórias e culturas nas escolas e comunidades brasileiras e também com parcerias e intercâmbios com o Brasil. Esperamos que tenham gostado destas pitadas de África no programa de hoje. Ficamos por aqui. Um abraço e até o próximo Kalimba.
1: Agradecemos mais uma vez ao professor Odair Marques da Silva, do site africatual.com.br, que nos trouxe informações sobre Níger e Burkina Faso. Final desta edição de Kalimba. Tivemos na técnica os trabalhos de Marinho Magalhães. Pesquisa, texto e apresentação de Daniel do Amaral. Um grande abraço aos nossos ouvintes. Gratidão pela sua audiência.
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11: 3:03.

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4: Aracy de Almeida é considerada uma das maiores cantoras de samba da história e teve um papel muito importante na divulgação da obra de Noel Rosa. O nome Aracy tem origem tupi e é uma variação de Iraci, que significa mãe das abelhas. O nome vem de Eira ou Irá, que significa mel ou abelha, mas si, que quer dizer mãe.
3: A gente também fala tupi. Uma parceria Rádio Senado.
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6: 4:33.

4:37.

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5: A gente também fala tupi.
6: Calbi Peixoto tem uma das vozes mais marcantes da música popular brasileira. 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Não há palavras diferentes em tupi para essas cores. 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
0: 5:02.

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3: A gente também fala tupi.
4: Sapeca é o nome de um frevo de Jacó do Bandolim, grande instrumentista da música brasileira. Sapecar deriva do tupi apec, que significa queimar de leve. O termo está ligado ao fogo e ao calor. Por isso, sapeca também quer dizer arteiro, danado ou mesmo assanhado, que é título de um clássico do choro, outra composição de Jacó do Bandolim.
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6: 5:20.

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4: A gente também fala tupi.
5: As cataratas do Iguaçu são grandiosas. Esse nome vem do tupi e significa rio grande ou abundância de água. Açu ou Guaçu são usados na forma de sufixo e significam grande, enquanto o termo i quer dizer água ou rio. Essas expressões aparecem na composição de várias palavras, como em Paraguaçu, que tem o mesmo significado, mar ou rio grande.
4: A gente também fala tupi. Uma parceria Rádio Senado.
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7: 5:35.

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3: A gente também fala tupi.
4: O nome de três estados brasileiros tem origem na mesma palavra tupi. Pará significa Rio Grande ou Mar. É curioso que Paraná tem o mesmo significado. Rio Grande, com muita água ou literalmente que se parece com o mar, pois rana quer dizer semelhante. Já Paraíba vem de Pará mais Ibá, que seria água ou rio ruim, ou seja, sem peixe, difícil de navegar.
3: A gente também fala tupi, uma parceria Rádio Senado.
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5: 5h47.

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6: O mutirão é uma prática comum no Brasil, em que um grupo de pessoas se reúne, voluntariamente, para realizar uma tarefa em conjunto, o que reforça o sentido

0: de solidariedade em uma comunidade. A palavra mutirão vem do verbo tupi potiron, que significa trabalhar em grupo, um trabalho coletivo. E em sentido abstrato, o vocábulo se torna mutirão.
1: A gente também fala tupi, uma parceria Rádio Senado.
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3: 6:02.

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3: A gente também fala tupi.
4: A palavra capixaba, para identificar quem nasce no estado do Espírito Santo, teria origem no termo tupi copiçaba, formado a partir de copir, que significa lugar de lavoura, terra de plantação. O sentido de lavrar a terra passou a denominar quem é nativo do Espírito Santo em referência aos roçados dos moradores pioneiros da região.
3: A gente também fala tupi. Uma parceria Rádio Senado.
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6: 6:17.

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4: A gente também fala tupi.
3: Açaí, caju, maracujá, jabuticaba, todas essas frutas brasileiríssimas têm nomes que vêm do tupi. O açaí ficou famoso pelo sabor, mas também pelo alto teor de antioxidantes. Já o caju tem uma castanha saborosa e nutritiva. O maracujá é muito usado em sucos e doces. E a jabuticaba virou até expressão para dizer que algo só existe no Brasil.
4: A gente também fala tupi. Uma parceria Rádio Senado.
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2: 6:32.

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2: 6:48.

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0: 7:04.

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3: A gente também fala tupi.
4: No tupi antigo, o verbo tibi tem o sentido de haver, existir. Desse verbo deriva a forma tiba, que significa existência, ocorrência ou ainda ajuntamento, abundância. São variações desse termo, tiba, tiva, tuva, tuba, que aparecem em muitos nomes de lugares no Brasil. Assim, Curitiba quer dizer lugar onde há pinheiros, Boituva, onde há cobras.
3: A gente também fala tupi, uma parceria Rádio Samar.
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6: 7:17.

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3: A gente também fala tupi.
4: O nome de três estados brasileiros tem origem na mesma palavra tupi. Pará significa rio grande ou mar. É curioso que Paraná tem o mesmo significado. Rio grande, com muita água ou literalmente que se parece com o mar, pois rana quer dizer semelhante. Já Paraíba vem de Pará mais Ibá, que seria água ou rio ruim, ou seja, sem peixe, difícil de navegar.
3: A gente também fala tupi, uma parceria Rádio Senado.
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0: 7h31.

0: Muito obrigado!
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15: A gente também fala tupi.
1: Já já futuca seu Felipe, vamos pro Araripe que os Gonzaga vão chegar. Cantava Luiz Gonzaga, o rei do Baião. Futucar é uma variação de cutucar ou catucar, verbo que vem do tupi cutuque e significa espetar, furar, beliscar. Araripe é outra palavra tupi e quer dizer no rio das araras. Arara mais I, que significa água ou rio, mais P, que significa em ou no.
15: A gente também fala tupi. Uma parceria Rádio Senado.
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0: 7h50.

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2: Olá, Brasil. Existem diversas palavras e expressões incorretas referentes às pessoas com deficiência, que, na verdade, traduzem preconceitos presentes na sociedade. Inválido, paralítico, excepcional ou portador de necessidades especiais são alguns exemplos usados ao longo da história e ainda hoje muito difundidos. Esses termos indicam ideias erradas, pois estão relacionados com as noções de incapacidade, ineficiência e dependência. A expressão correta é pessoa com deficiência, ou seja, primeiro vem a pessoa e depois sua deficiência, que representa uma condição também determinada pelo meio econômico e social no qual a pessoa está inserida. Assim, quanto mais acessível for o ambiente social, menor é a limitação da pessoa. Portanto, vamos usar e divulgar o termo correto e o seu significado, e com isso, combater o preconceito. Tuca Munhoz para o Minuto da Inclusão.
1: Realização: Instituto MIDI, www.midi.org.br. 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
5: A gente também fala tupi.
6: A mandioca é um ingrediente fundamental na preparação de pratos tradicionais indígenas, como na produção de farinha e de tapioca ou beiju. É uma iguaria da culinária brasileira. 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
5: A gente também fala tupi, uma parceria Rádio Senado.
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7: 8:05.

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4: A gente também fala tupi.
5: A mandioca é um ingrediente fundamental na preparação de pratos tradicionais indígenas, como na produção de farinha e de tapioca ou beiju. 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
4: A gente também fala tupi, uma parceria Rádio Senado.
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7: 8:18.

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3: A gente também fala tupi.
4: O nome mandioca provém de uma lenda tupi. Um dia, uma mulher indígena deu à luz uma menina de pele clara, a quem chamou Mani. A criança morreu ao completar um ano e foi enterrada na casa da mãe. Tempos depois, nasceu da cova uma planta que foi chamada de maniva, que significa a árvore de Mani, e chamaram as raízes de mandioca, manioca, casa de Mani.
3: A gente também fala tupi. Uma parceria Rádio Senado.
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6: 8h36.

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5: A gente também fala tupi.
6: Uberaba é uma cidade importante na região do Triângulo Mineiro. O nome tem origem tupi e é uma variação de Iberaba, que tem o sentido de água brilhante. A palavra é formada por I, que significa água ou rio, mais beraba, termo que quer dizer brilhante. Esse mesmo vocábulo originou Ituverava, cachoeira brilhante, transparente, já que Itu é

0: Cachoeira.
1: A gente também fala tupi, uma parceria Rádio Senado.
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3: 8h47.

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